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0: 8 horas. Inglês ou continental? 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

0: Sejam bem-vindos ao Olhar de Lá e de Cá, o seu programa de todas as manhãs de domingo aqui na Rádio Rum, 97,5 FM, diretamente de Braga, Portugal. Eu sou Alexandra Gomide e hoje terei uma conversa aqui muito importante, doutora Ana Maria Costa aqui com a gente no estúdio da Rádio Rum, para falarmos sobre a nova lei dos estrangeiros, o que na verdade mudou na vida do imigrante. Seja muito bem-vinda, doutora Ana.
1: Olá, Alexandra, bom dia a todos os ouvintes. Eu aqui sempre falando sobre o mesmo assunto, né, Aima? Mudanças, sempre temos aqui.
0: Sempre mudanças.
1: A gente não podemos falar que não tem assunto. Sempre tem assunto pra gente tratar aqui. Hoje não vai ser diferente.
0: Pronto. Bom, na semana passada, doutora Ana, passou a entrar em vigor uma importante alteração da lei de estrangeiros. Afinal, quais são as principais mudanças e o que efetivamente, né, mudou na vida dos imigrantes?
1: Verdade, Alexandra. Semana passada tivemos uma nova alteração na lei de estrangeiros. Já perdi as contas de quantas mudanças aconteceram nos últimos 2 anos, pelo menos.
0: Só de programa de mudanças de lei a gente já deve ter o quê? Uns 15?
1: Por aí. E tivemos aí alterações que trazem impacto significativo na vida desses imigrantes que já estão aqui em Portugal. A principal parcela desses imigrantes que foram afetados são aqueles que já estão em Portugal, tá? A gente fala muito sobre mudanças no processo de visto, mudanças para quem ainda está fora de Portugal, mas o impacto maior realmente vai ser sentido por quem já está aqui. E as principais alterações foram, nós vamos falar depois sobre isso de forma melhor, mas as principais alterações foram sobre o fim do deferimento tácito, que era uma previsão na lei, que previa.

Bem-vindos mais uma edição do Top Universitária. Durante as próximas duas horas vamos conhecer os 20 temas mais votados por vocês ao longo desta semana. Já sabem, o Top vai para o ar todas as sextas entre as 11 e 1 da tarde, com reposição ao domingo entre a 1 e as 3 da tarde. Abrimos com um dos nossos destaques desta semana, um tema que vai estar disponível na próxima votação: War on Drugs, de regresso com Who's Dead. Vamos então ficar com a nossa contagem decrescente. 20º lugar é uma reentrada para Alex Amen com Changes.

entrada direta no Top Universitária, 19º lugar para 54 Ultra. Esta chama-se Tell Me. Em 20º, uma reentrada para Alex Amen com Changes. Continuamos a nossa contagem decrescente, 18º lugar, Queens of the Stone Age com Insignificant Other.

Child está em 17º lugar do Top Universitária. 18º para os Queens of the Stone Age com Insignificant Other. Continuamos a nossa contagem. 16º, desceram 4 posições os Celso.

música dos Birds Are Indie, Useless Effort. Estão em 15º lugar, desceram 4 posições, também desceram os Cells, 16º lugar para Flores Falsas. Continuamos a nossa contagem decrescente, 14º lugar, ainda a música nacional é uma reentrada para Jasmine com Caracol.

Lee Kuan chama-se Perfil do Ocidente. Subiu esta semana 6 posições, está em 13º lugar do Top Universitária. 14º é uma reentrada para Jasmine com Caracol. Estamos quase a terminar esta primeira parte do Top Universitária. Falta apenas conhecer 2 posições. 12º lugar, desceram 3, Alabama Shakes com I Feel Hope Coming.

Shakes, I Feel Hope Coming, While Boy I Must Be Dreaming. Chegaram esta semana três posições, estão em 12º lugar do Top Universitária. Já só falta saber quem anda pelo 11º lugar para fecharmos esta primeira parte. Na próxima hora vamos conhecer os 10 temas mais votados por vocês ao longo desta semana. Fechamos com o 11º lugar, desceram 3 posições, Helado Tropical com Sensación. Até já.

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Bem-vindos à segunda parte do Top Universitária. Durante esta hora vamos saber quais são os 10 temas mais votados por vocês ao longo desta semana. Já sabem que o Top vai para o ar todas as sextas, entre as 11 e 1, com reposição ao domingo, entre a 1 e as 3 da tarde. Abrimos com um dos nossos destaques desta semana, é um tema que vai estar na próxima votação, os Cassete Pirata, com Sou Gente Outra Vez. Vamos então começar a nossa contagem decrescente. Para o décimo lugar, temos uma entrada direta. Iguana Garcia, Moraes Soares.

sensação. Vitória Vermelho com Para os Jack, também Sorry Tom, Will Smack Your Ass e Marianne dos Fountains DC. Ficamos com The Chic, o disco Up in the Clouds com Eu Queria.

A música nacional, o regresso de Maria Reis com Idílico, é um dos temas que está para votação no Top Universitário. Não se esqueçam de votar em rum.pt, ainda Lequan com o perfil do Ocidente.

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Glory, o trabalho de Eleven dos Sold, também Jamila Woods com Practice, a participação de Saba e Royce and Murphy com Overpowered. Para o final desta edição, Alice Russell. Fiquem bem, bom domingo.

0: Eram exatamente 4 da tarde. 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
2: Olá, muito boa tarde. Portugal precisa de formar mais jovens nas ciências fundamentais para não depender apenas do conhecimento produzido noutros países. O alerta é do presidente da Escola de Ciências da Uminho. Em entrevista ao Campus Verbal, José Manuel Merrom considera que a capacidade de produzir conhecimento próprio é uma questão estratégica para o desenvolvimento do país.
3: Percebemos que está em causa a economia do conhecimento num país como Portugal. E nós sabemos que é absolutamente incontornável para o desenvolvimento futuro do país, em todas as áreas de aplicação, que nós tenhamos uma base, uma reserva de conhecimento própria, autónoma, suficientemente madura. Se nós apenas aplicamos o que outros desenvolvem ou o que outros investigam, nós chegaremos a um ponto que, por problemas de soberania estratégica, de fechamento das economias, numa fase um pouco obscura da geopolítica internacional, podemos nos ver em muito difícil situação, porque teremos as valorizações tecnológicas, mas não teremos a ciência que lhe dá corpo.
2: A formação de jovens cientistas foi um dos temas da conversa com José Manuel Merrom e Susana Costa. No Campus Verbal, o responsável associa parte da dificuldade em atrair estudantes à ideia de que uma formação em ciências conduz apenas ao ensino ou ao laboratório. Dados recentes de um estudo publicado na revista Lancet apontam para 1,66 milhões de mortes no mundo em 2023, associadas à exposição involuntária ao fumo do tabaco, vulgo fumo passivo. Os dados divulgados no início deste mês apontam para uma redução da prevalência global do tabagismo ao longo dos últimos 30 anos, mas os investigadores avisam que o número absoluto de pessoas continua muito elevado devido ao crescimento populacional e às desigualdades na concretização das políticas de controlo do tabaco. À lusa, Daniel Coutinho, do Grupo de Trabalho do Tabagismo da Sociedade Portuguesa de Pneumologia, sublinhou o custo brutal da exposição involuntária e a diminuta imposição de regras nestes casos em Portugal.
4: Um estudo bastante alarmante para toda a sociedade, apenas para os fumadores. E vem um bocadinho na linha da política da geração sem tabaco e da restrição de consumo de tabaco em espaços públicos, porque valida essa política, valida o risco inerente ao consumo de tabaco em espaços públicos, mesmo ao ar livre, na realidade, que é uma coisa que tem tido pouca tração cá em Portugal, não é? Que vemos outros países a adotar, mas que tem havido sempre um lobby muito grande, até na imprensa, sempre que se fala em qualquer restrição de fumo em espaço público, há sempre um grande alarido, porque pronto, o lobby também dos fumadores e da indústria tabaqueira é bastante grande.
2: Daniel Coutinho, do Grupo de Trabalho do Tabagismo da Sociedade Portuguesa de Pneumologia, a propósito do número de mortes por tabagismo involuntário no mundo, dados de 2021 do Programa Nacional para a Prevenção e Controlo do Tabagismo da Direção-Geral de Saúde, indicaram que mais de 13 mil pessoas morreram em 2019 em Portugal por doenças atribuíveis ao tabaco, das quais 1.771 por exposição ao fumo passivo. Desde 2022, o Instituto da Segurança Social apoiou 928 vítimas de violência doméstica através do subsídio de reestruturação familiar, totalizando 180 mil euros investidos. O apoio compensa a perda de rendimentos após o afastamento do agressor, tendo a quase totalidade dos pedidos sido aprovada pelo período máximo de 10 dias. Os dados foram apresentados pelo vice-presidente do Instituto, Telmo Antunes, no Parlamento, esta semana, que prevê atingir este ano um recorde de 259 beneficiários e 58 mil euros atribuídos. O responsável alertou ainda para a necessidade de avaliar o impacto financeiro de eventuais alterações legislativas que visem alargar o valor ou a duração do apoio. E é para fechar, o Cineclube de Guimarães exibe este domingo O Misterioso Olhar do Flamingo, de Diego Céspedes. A longa-metragem, ambientada no Chile de 1982, acompanha Lídia, uma jovem que cresce no seio de uma comunidade queer. A sessão começa às 9:15 da noite no Grande Auditório do Centro Cultural Vila Flor. E é assim que termino este noticiário. Informação, estou de volta às 7. Quanto a mim, tenham uma boa tarde.
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A Terra Pura ainda nas Ilhas Britânicas com Frankie Usher, uma das vozes mais originais da nova folk britânica. Natural do nordeste da Inglaterra, a cantora, violinista e produtora combina baladas tradicionais com eletrónica, sintetizadores e batidas programadas, criando um folk nu antigo, como ela própria o descreve. Lançou o álbum de estreia The Dance of the Dead, inspirado na dança macabra medieval, onde reconstrói canções centenárias com arranjos futuristas. E seguimos agora na Irlanda com do Lemoncello, formado por Laura Kirk e Claire Kinsella. Lançaram em maio de 2026 o segundo álbum Perfect Place pela editora Clatar Records.

pôr agora com Cinderwell, projeto da multi-instrumentista norte-americana Amelia Baker. Acabou de editar o 5º álbum, A Blooming Body, título que alude a um corpo que floresce, mas também à tensão entre crescimento e desgaste, entre o íntimo e o mundano, onde discos anteriores como Cadence exploram um folk gótico e aquecido. Este trabalho regressa a uma certa aspereza enraizada naquilo que a própria descreve como a dura banalidade que a vida pode carregar. Musicalmente, o álbum combina a voz grave e contida de Baker com violino, piano, órgão, sintetizadores e metais, criando paisagens sonoras densas, mas minimalistas. A Blooming Body é uma das grandes referências do chamado Doom Folk, ou folk sombrio contemporâneo. Vamos continuar a escutar Cinderwell.

até repor agora no Canadá com o duo Mama's Broke de Emilio Killer e Lisa Maria, que editaram a 28 de agosto o álbum Reunion, com raízes no folk da Nova Escócia, na tradição Apalache e com influências do leste europeu. Reunion combina harmonias vocais densas, violino, guitarra e percussão mínima, criando um folk sombrio mas esperançoso. Outro dos discos editados a 28 de agosto de 2026 é So Much for Goodbyes, o quinto álbum de estúdio do virtuoso do bluegrass Billy Strings, produzido por Strings e T-Bone Burnett. O disco é um trabalho profundamente introspectivo, inspirado na perda da mãe Debra Apostol, falecida em 2025, e que assina a arte da capa. O álbum cruza bluegrass tradicional, folk e rock em canções que exploram luto, memória e resiliência. Vamos então ouvir Billy Strings.

A terra por agora entre Nova Iorque e Nápoles, escutámos Pharaoh's Doctor, o projeto World Folk, liderado pela cantora e multi-instrumentista Basia Chester, com raízes na música judaica, no klezmer de leste europeu e em tradições do Médio Oriente. Em junho de 2026, o grupo lançou pela editora Tzadik o sexto álbum Songs of Desire, inspirado no Cântico dos Cânticos bíblico. E seguimos com Laninha, o furacão italiano que passou este ano pelo FM de Sines. Laninha, o projeto a solo da cantora e compositora napolitana Carola Moccia, que tem vindo a reimaginar a canção tradicional de Nápoles com uma linguagem contemporânea. Em março de 2025 lançou o segundo álbum Foresta, que vamos escutar um certo.

E ao final de mais uma emissão da Terra Pura, agora em Salento, no sul de Itália, com a instituição Oficina Zoe, que este ano lançou o álbum Mare e Marene, traduzido o título para Mares e Marés. Este é um disco que coloca o mar como elemento catártico, inspirado nas histórias de pescadores, navegadores e das mulheres que ficavam à espera dos seus marinheiros na costa de Salento. O álbum cruza cânticos tradicionais e composições originais, introduzindo novos sons e instrumentos numa linguagem que a própria banda descreve como Atrati Progressive. Formado no início dos anos 90, a Oficina Zoe é liderada pelas vozes de Cinzia Marzo, Daniela Liviello e pelo multi-instrumentista Donatello Pisanello, e tem como centro a Pisica, a dança transe do Mediterrâneo. Haverá ainda tempo para ouvir os mestres Ricardo Tesi, mestre do organeto diatônico, e Paolo Zampini, flautista clássico que trabalhou com Ennio Morricone, dois músicos italianos que se reencontram depois de meio século para criar o álbum Cam Rock, disco que cruza música de câmara, progressivo, jazz e tradições mediterrânicas. É tudo por hoje, até à próxima.

0: São 6 horas. Horas de um raio.
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Boa tarde. Está no ar mais uma emissão do programa 1000, aqui na Rádio Universitária do Minho 97.5 e também online em rumo.pt. A próxima hora é uma hora de 1000 sons, 1000 músicas, 1000 escolhas. Deixe-se ficar desse lado, na nossa companhia até às 19. Sejam bem-vindos.

programa de hoje está quase a terminar. Poderá ter acesso à playlist deste e de outros programas em rum.pt e também deixar as suas sugestões e opiniões em mail@rum.pt. Eu volto aqui à antena no próximo domingo, à mesma hora, quando consigo. Até lá, fique bem, boa música.

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2: Olá, boa tarde. O Minho Aquatic Racing quer colocar o primeiro barco de competição na água em 2027. Criada este ano por estudantes da Universidade do Minho, a equipa estreou-se em setembro no Portugal Boat Challenge, em Coimbra, onde conquistou o prémio Rookie of the Year, atribuído à melhor equipa estreante. Com cerca de 15 estudantes de diferentes cursos, a UMAR prepara agora uma nova fase de recrutamento e procura empresas e parceiros que apoiem a construção da primeira embarcação. O objetivo é ter o conquistador na água dentro de cerca de um ano e participar nas provas práticas da próxima edição do Portugal Boat Challenge. O projeto, desenvolvido em cerca de 2 meses e meio, encontra-se ainda numa fase de modelação e desenvolvimento técnico. A conversa com Licínia Mendes e Diogo Ribeiro do UMAR pode ser ouvida na íntegra em podcast em rumo.pt. A Ordem dos Médicos defendeu o adiantamento da estreia da nova plataforma informática para a escolha das vagas do internato médico, alertando que a tecnologia não foi testada em condições reais nem sob carga efetiva. A estrutura contesta a introdução de sistema nesta fase tardia do processo, que vai impactar o futuro de 2.449 jovens médicos. Em comunicado, a Ordem dos Médicos exige à Administração Central do Sistema de Saúde a criação e teste de um plano de contingência antes da implementação, garantindo que nenhum candidato é prejudicado por eventuais falhas técnicas. O bastonário Carlos Cortes apelou à prudência, lembrando os problemas ocorridos recentemente noutras áreas da administração pública, como os exames nacionais. O Cineclube de Guimarães exibe este domingo o misterioso Olhar do Flamingo, de Diego Céspedes. A longa-metragem, ambientada no Chile, de 1982, acompanha Lídia, uma jovem que cresce no seio de uma comunidade queer. A sessão começa às 9h15, no grande auditório do Centro Cultural Vila Flor. Portugal disputa este domingo o segundo encontro na Liga das Nações. Depois da recepção do País de Gales, a seleção nacional joga no terreno da Noruega, numa partida marcada para as 7h45. Portugal defende o título conquistado na última edição da competição. E termino assim com a informação, continuo na companhia da RUM.
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5: Boa tarde. Numa semana particularmente triste para a cultura portuguesa, em Livros com Rumo vamos fugir ao guião que estava previamente definido e vamos à nossa memória afetiva. Recuperamos a conversa com José Vial Moutinho, autor falecido na passada terça-feira, que foi nosso convidado a quando da atribuição do prémio DST da edição de 2024. Conversa esta que foi para o ar dia 18 de julho desse ano. Fica aqui a nossa memória e a nossa homenagem a José Vial Moutinho e a recordação desta grande conversa.
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5: Ora viva, muito boa noite, seja bem-vindo a mais uma edição de Livros com Rum, programa 836, está no ar. Mais uma vez, a fazer-lhe companhia, como é hábito nas noites de quinta-feira entre as 9 e as 10, programa também reposto nos finais de tarde de domingo. Além disso, estamos em rum.pt, secção de programas, aí podem encontrar as nossas emissões, estão disponíveis para escuta e para download. Hoje temos para apresentar mais uma grande conversa, mais um grande autor, que foi também recentemente premiado. De resto, esta conversa aconteceu no espaço público, no centro da cidade, no final de junho, e hoje vamos ter a oportunidade, então, de escutá-la. António apresenta o nosso convidado e também temas desta emissão.
13: Boa noite, a conversa é com o último contemplado com o Grande Prémio da Literatura DST, respeitante ao género literário, a poesia. O livro Desaparecimento Progressivo, José Vial Moutinho, uma edição da editora Exclamação. Já dos finais de 2023, os temas são múltiplos, variados, o percurso de autor-escritor, desde o género infantil até ao ensaio, passando pelo conto e a novela e também este nobre género literário que é a poesia. Uma conversa divertida e muito interessante. Boa noite, bom dia, boa tarde, de Braga para o Mundo, um abraço, sempre melhores leituras.
5: José Vial Moutinho nasceu no Funchal em 1945. Poeta, ficcionista e jornalista, foi chefe de redação do Diário de Notícias, presidente da Associação dos Jornalistas e Homens de Letras do Porto e fez parte das direções da Associação Portuguesa de Escritores, da Sociedade Portuguesa de Antropologia e Etnologia e do Círculo de Cultura Teatral. É sócio do PAN Clube Português, da Academia de Letras de Campos de Jordão, no Brasil, e membro de honra da Real Academia Galega. Autor de uma vasta obra, o seu primeiro livro data de 1968, Natureza Morta Iluminada. Desde então, a sua escrita tem abarcado poesia, literatura infantil-juvenil, recolhas de literatura popular portuguesa ou a Guerra Civil de Espanha. Tem-se dedicado também à investigação, com especial incidência nas obras de Camilo Castelo Branco e Trindade Coelho. Venceu, entre outros, o Grande Prémio do Conto Camilo Castelo Branco, o Prémio Edmundo de Betancourt de Conto e de Poesia, o Prémio Pedrão de Honra, da Galiza, o Prémio Literário Orlando Gonçalves e, mais recentemente, o Grande Prémio de Literatura DST, com a obra Desaparecimento Progressivo, uma edição da Exclamação.

0: José Vial. Li algures que o meu amigo Vial Moutinho começa num exercício um bocadinho incipiente em 1966, um livro que acaba por rejeitar. O Corredor, penso eu, de seu título, é uma partida em falso e socorro-me de uma das suas frases, uma frase que é sua, diz mais ou menos isto: olha, meu amigo, afinal, este mundo não é exatamente aquilo que estávamos à espera. A partir daqui, começa qual Ariadne a construir a sua teia literária ou de escrita, de escritor, que nos traz até este último livro. Camiliano assumido, de alguma forma, as suas vivências no Douro também o levaram a Trindade Coelho, também no universo infanto-juvenil, mas fica aqui uma nota pessoal, aquilo que eu também aprecio bastante, é o levantamento que faz, nomeadamente, num livro que gostaria de também aqui sugerir a sua leitura para as pessoas que nos estão a escutar e depois também aqueles que irão escutar na Rádio Universitária, Primeira Linha de Fogo, de 2013, da Bertrand, se não me falha a memória.
1: Essa senhora.
0: Uma coisa à volta da memória do levantamento de homens e mulheres que, de alguma forma, entre 1936-39, pelas questões da liberdade, não é? De pensamento ideológico, o que quisermos, acabaram na tal primeira linha de fogo, ou seja, no pelotão de fuzilamento, isto aqui na Galiza. Também foi colaborador da Voz da Galiza, desse jornal, penso
1: não,
0: eu, não foi?
1: Não. Foi da nossa terra.
0: Na nossa terra. Melhor companhia.
1: Só com essa,
0: eu sei, eu conheço. E, portanto, de lá até cá, o que é que...
1: Ora bem, para lá, ainda há outra coisa. Antes do Corredor, que tem uma história curiosa, mas antes do Corredor, eu queria publicar o que quer que fosse. Era menino e moço. E em 64, não em 64,
0: em 64.
1: Encontrei uma saída para publicar logo assim de imediato. Foi uma antologia policial, ou seja, selecionei uma data de contos policiais e fiz um livro chamado Antologia Policial Corvo. E comprometi-me a fazer esse livro num espaço de 4 ou 5 meses. A editora era a Brasília Editora, que já não existe, e o editor também já morreu. Por sinal, era um sujeito da Póvoa do Varzim, que via no Porto, e tinha essa Brasília Editora no Porto. E ele próprio escrevia romances policiais, escreveu 3 ou 4, porque há muitos escritores policiais, ou seja, que nós engolimos como escritores policiais estrangeiros, que são portuguesinhos da costa.
0: Dinis Machado.
1: Mas o Dinis Machado...
0: Eu sei, era Dennis McShade.
1: E tínhamos o Roçado Pinto, que era o Rose Pin. Tínhamos este, o Carvalho Branco.
0: Pois é.
1: Que se chamava também qualquer coisa assim, o Strong Rose, que toda Dick, a gente dizia...
0: Dick,

0: tem um cover de uma música do Paulinho da Costa que eu gosto e que achei mesmo interessante o cover que ele faz, mas ouvi o álbum todo e achei mesmo fixe. Foi daqueles que eu mandei vir logo o disco, que é um repress, porque se não, o disco era caríssimo. E achei um tema muito fixe aqui para começo, assim, fofinho e bonito. E chama-se After Midnight, que é o nome do próprio álbum, que também se chama After Midnight, e é a primeira faixa do álbum, logo para arrancar.
1: Estamos então aqui bastante fofinhos, quentinhos, nas próximas 1 hora e 50 minutos, né?

0: para pôr ordem à casa. Estamos muito românticos. Será por estarmos só homens?
1: Exato.
2: Oh, bromance.
0: Bromance in the room.
1: Completamente.
2: Bromance.
1: Está romântica FM.
2: Já daquelas expressões à portuguesa. Ah, pá, é o que é. Uma coisa é uma coisa. Outra coisa é outra coisa. Pronto.
0: Aquelas
2: que
0: não nada, não é? O que é? Ah, pá, é lidar.
2: É lidar ao filho.
0: É lidar ao filho.
1: Lidar, irmão.
0: E, ó Paulo, como é que estão os preços de combustíveis aí na Alemanha?
2: Está muito caro. It's just the way it is. Eu podia escrever uma canção, um álbum inteiro sobre os preços de combustível. Conduzo mais devagar. Eu sempre conduzi devagar.
0: Sim, é verdade.
2: Aqui conduz ainda mais devagar.
0: Nem de moto, anda mais
1: depressa. Também não dá para arriscar muito aí. Eu armei-me um bocadinho, distraí-me meio segundo, levei logo com duas multas.
2: Pois,
1: quando estive lá há 4 dias, duas multas.
0: Mas
1: lá,
0: na autobahn é à vontade.
1: Não, na autobahn sim, mas na cidade dei uma, passei um gajo, acelerei um bocadinho, gajo logo, pum, uma multa.
0: Passaste um bocadinho, tem... olha, levaste com
1: lembrei-me logo quando levei a multa, eu, ah, foi ali, pois.
3: O que me recordo de Berlim é que eu não me lembro de nada.
1: Pois eu não tive em Berlim sequer ainda. Muito mal.
2: Tem que vir cá, fiquem aqui em casa. Venham cá todos.
4: Mas está prometido gravar um programa Pérola Negra em Berlim.
1: Ora,
2: era fixe.
4: Estúdios Paulo Cunha Martim.
0: Estamos todos em comandita. De expresso na Flixbus.
1: E levar isto tudo no avião.
0: Levamos panados e depois cada vez que abrimos a caixa fica um piveta panado
2: no autocarro.
1: Quatro dias para chegar a Berlim. Completamente.
0: Quando chegarmos lá,
1: não conseguimos gravar nada.
0: É para ir embora logo, todos mal dispostos. Nem a Wasser Mitgas nos salva, não é? Portanto, Paulinho, esta pianada aqui à Baywatch era o quê?
2: Este piano lembra muito aquele piano do Baywatch e eu por momentos pensei que fosse o mesmo piano, mas não é. Nem o mesmo piano, nem o mesmo pianista. O tema do I'm Always Here é do tocado pelo Corey Lirios e ele acho que toca aí no tema do Baywatch, é um piano eletrónico. Este tema aqui é do Bruce Hornsby, And the Range, o nome da banda, do Way It Is, o nome do tema. Este piano parece um piano eletrónico, mas não é, na realidade, um piano de cauda. É um grand piano, aqueles gigantescos, com um sistema de pickups tal e qual uma guitarra. Daí este ataque, assim, mais percussivo. E esta canção é curiosa porque é uma espécie de uma maquete. Ele tinha um esboço no piano, não tinha baterista
1: pois,
2: na altura.
1: Já que eu disse, aquela bateria está mesmo standard, tipo, primeiro preset de bateria que ele apanhou e ele faz a gravar.
2: Ele chega, Lindrum, dá-lhe, e começa a tocar a Lindrum por cima e ele continua a tocar.
1: Ah, foi Lindrum, ok. Fala mais genérico.
2: A linha de baixo é um... Depois já soube qual era o nome do sintetizador, mas é um sintetizador normalíssimo dos anos 80 e depois por trás tens um pad para um Jupiter ou assim, e ele canta por cima e siga, vamos embora. Este tema, muitos devem conhecê-lo pelo sample do Tupac, o Tupac Bandeira, que em 98...
1: Era o Ghetto Gospel, não era?
2: Changes. Changes.
1: I Changes, ok. Mas não dizer qualquer coisa cantando. Que era o gospel. Não dizer qualquer coisa assim, não?
2: Oh, Chico, eu imitei o Tupac Shakur a cantar um bocadinho.
1: Eu não consigo.
2: Tenta. Anda lá.
1: No, challenge not accepted.
2: Bem, fica o desafio. Quem quiser enviar a vossa versão do Chico Carlos Pereira a cantar Tupac Shakur para o nosso Instagram, das nossas redes sociais, faça favor de enviar uma DM.
1: É o Shakur, não é o Tupac Bandeira?
2: O Tupac Shakur.
1: Ah,
0: faz um Tupac Shakur.
1: Exato.
0: Tomás, antes disto, foste tu, não?
4: Antes disto tivemos uma música brasileira romântica que parecia, qual era, Chico?
1: Era a palco de Gilberto Gil, tem ali um momento igual à palco.
4: Só o BPM é que muda, um momento muito parecido com a palco, mas isto é uma música de um grupo chamado Grupo Natureza, que só editou este single em 1981 e...
1: Esse calhar é feito pelo Lincoln Olivetti, não?
4: Foda-se, eu não posso fazer nada, tu sabes tudo, meu.
1: Não, pois, mas não para ser igual à palco, até porque
4: tinha aqui a possível colaboração de Lincoln Olivetti e Robinson George.
1: Robinson George.
4: Robinson George, peço isto.
1: Está explicado o que é igual.
0: Está falando corretamente, não é?
4: Não. Opa, a Brenda, por acaso, diz que eu falo pessimamente mal brasileiro. E diz que eu não sei falar brasileiro.
1: Português do Brasil?
4: Não sei falar
1: português do Brasil.
4: Nem português de Portugal, nem português do Brasil. Porque diz que fala cantar e parece um macaco. Pá, não sei.
0: Um mico.
1: Um mico.
0: É
1: de uma mãe, os bicos lá.
2: Um
0: sagui.
1: É sagui igual.
0: São mesmo primos.
1: Ou muito parecidos.
0: E nossos primos também. Parecem um homenzinho de fato, alguns.
1: É, passam de
2: um homenzinho com fato.
1: Uma cara mesmo cómica.
0: Esquece. Apaixonei-me por uns uma vez no Jardim Zoológico e depois ia lá várias vezes vê-los. Juro.
1: É, mas no de Gaia?
0: Não, no antigo em Lisboa, há muitos anos.
1: Aquilo pois tinha, o de Gaia também tem assim um sagui.
0: E aquele tinha uma aberturazinha. Então ele metia os dedinhos dele pela abertura e trocávamos ali uns toques, é?
3: Eu acho muito triste os zoológicos.
0: Ele fazia umas macacadas,
4: eu também acho, concordo.
1: É um bocado.
0: Pronto, olha, não sei. Fazer as alegrias da pequenada e continuar a fazer, e depois, quando somos mais velhos, vemos que realmente é triste os animais estarem assim, mas pronto. Muitas espécies só sobrevivem graças ao trabalho também de certos.
1: Sim, é verdade.
4: É verdade, é verdade.
1: E no caso, por exemplo, de Gaia, de Santo Inácio, acabam por ter um bocadinho bastante mais espaço, não são jaulas propriamente, é um bocadinho melhor. Ah, pá, e eles, se calhar, na natureza nem estavam a sobreviver, como dizes, podiam não haver alimento.
0: É a honradez do humano, não é? Primeiro destrói o habitat e depois conserva.
3: Recria.
0: Recria.
3: Qualquer dia é o ai ai.
0: Ah, vamos gostar disto. Vamos pôr aqui umas palmeiras e uma corda para o macaco se pendurar. Uma coisa assim do género. Pronto, modéstia à parte, em Portugal temos uma canção muito interessante.
4: Calma,
1: que foi um fail do YouTube.
4: Falando em animais, temos aqui um problema de estúdio.
0: Ela está habituada a que a mesa venha até aqui, percebes? Lupita subiu para a mesa de operações, não é? E a mesa costuma estar encostada. Aqui é uma estante que eu tenho e hoje está separada. E ela, quando lhe pus a mão em cima, ela caiu pelo gap, por usar uma palavra inglesa. Mas a queda é pequena, isto é um gato, não é?
1: Lupita, mãe. Quatro andares e aguenta-se à bronca.
0: Já caiu do quinto andar, não é isto que ele vai matar, não é? Portanto, já não sei o que é que ia dizer. Ah, era da canção da Helena D'Água, que é uma das primeiras canções anti-zoológicos que existem no planeta de
1: 1970. Ah, o Jardim Zoológico. Exatamente. Eu tenho em disco, grande disco.
0: Pronto. Já estava o teu?
4: Já estava.
0: David, faltou David.
3: Pronto, eu também. Eu andei pelo Brasil também e fui aqui para o Karma da Luigi Luna, que depois de uma nomeação aos Grammys, Luigi Luna decidiu fazer este disco sem pensar em prémios. Fez, nas suas palavras, um disco unicamente para a música. E foi precisamente neste que acabou por lhe dar um Grammy. Portanto, ganhou o Grammy de MPB e MAPB. Ouvimos do álbum Um Mar para Cada Um, Luigi Luna, Karma.
0: Isso é aquele clássico, os realizadores que às vezes fazem um filme muito bonitinho para os Oscars e depois não ganham, e depois num outro filme mais jabardo.
1: Sim.
0: Não é? Não é o caso desta canção, que não era nada jabardo, atenção.
3: Não era, não era. Só uma coisa aqui para dizer que aparece em todo lado, mas vale sempre relembrar que Luigi Luna vai estar no Festival Iminente de 17 a 20 de setembro em Lisboa.
0: Já passou.
1: Pois já.
3: Desculpem, malta, já passou.
0: Se calhar ainda apanha qualquer coisa. Pode ser que apanhe qualquer coisa, não é?
3: Corram.
0: Não,
3: corram.
0: Não apanha nada, mano. Ai, já foi na semana passada.
3: Falha minha, desculpem. Falha minha.
0: Dá tudo. Foi muito bom. Grande festival. Tiveste lá, não foi, Paulinho?
2: Estive.
0: Sim. Olha, iminente, sabes o que é que está? Aí a aparecer uma canção dos Talking Heads que eu trouxe, que se chama Born in the Punches, The It Goes On, do álbum Remain in Light de 1980. Portanto, Talking Heads produzidos por Brian Eno. A canção também é escrita pelo David Byrne e o próprio do Brian, não é? É o quarto álbum destes nova-iorquinos que todos adoramos e estimamos, penso eu. Se não, vai haver problemas no estúdio. Isto é para todos. Voltamos já de seguida.

0: Vamos fechar a primeira hora, pode ser? É?
1: Claro,
2: com rapidez, por favor.
0: Canuca és tu.
1: Tivemos o caçula. O caçula.
0: O caçula. Então, tivemos
1: aqui a ouvir Valdemar de Bastos, Curibota, Valdemar de Bastos, ícone da música angolana. Carreira construída entre Angola, Portugal e Brasil. Curibota faz parte do álbum Preta Luz, produzido por Arthur Lindsay e editado pela Luaca Bop em 98.
0: Então uma também David Byrne.
1: Uma curiosidade muito... Exatamente, uma curiosidade muito, muito rápida. Em 96, David Byrne, em Lisboa, encontra uns discos de Valdemar de Bastos e por isso temos este álbum editado
0: pela Luaca Bop.
1: Pela Luaca Bop em 98.
0: Muito bem. Está como é que as histórias da música se cruzam.
2: Incrível. Portanto, não é? A grande ligação aqui da tua para a dele.
0: Sim, senhor.
2: Altamente.
0: Sou Chico.
2: Fui eu, a minha foi. Ok, fui eu, fui.
0: Foste. Pois é.
2: Então ouvimos assim, uma banda típica dos anos 80, Yazoo. Isto o tema de 1983.
0: Era Yazoo na América e Yazoo na Europa.
2: Era? Yeah. Yeah, ok. Não sabia, por acaso Yaz eu conheço o nome, deixa eu ver que era outra coisa. Yaz com dois Zs no fim.
0: Acho que é só com um.
2: Só com
0: tenho certeza.
2: Mas pronto.
0: Não tenho certeza. Para mim foi
2: e não tenho um ponto de exclamação, alguma assim, não? Nada?
0: Não.
2: Ok. Se calhar estou a confundir com outra coisa. Mas pronto, o tema State Farm de 83, que só saiu aqui neste 7 polegadas.
0: Okay.
2: Com a Nobody's Diary, é o lado B. E que o bom lado B que eu apanhei.
0: Viva os lados B da vida. E agora para fechar. E agora para fechar.
3: E agora para fechar temos um mega clássico, Jorge Benjor.
0: Como é que se diz? Não é assim?
1: Não. Jorge Benjor.
2: Eu estava a olhar para o Nuno, para a tua proximidade ao microfone, a checar a proximidade.
3: Opa, peço desculpa, mas
0: não,
3: assim,
0: ele tem a bolacha muito grande, ele não consegue ver onde é que está o microfone.
3: Eu não consigo trincar a bolacha de uma vez só.
0: Isto é um bolachão.
3: Isto é um bolachão.
2: Eu só estava a ver o Nuno a olhar para ti.
0: Eu sei onde é que ele vai.
3: E então, pronto, trago. Errare Humanest, é assim que se diz?
0: Errare Humanoest.
3: Humanoest, um clássico de 1974.
0: Como é que alguém sabe o que
2: é? Tábua de Esmeralda?
3: É
2: latim?
3: É,
2: não é? Compraste
3: essa outro dia? Compraste?
0: Alguém passou no outro dia, não foi?
2: Não, apanhei a Tábua de Esmeralda Repress.
0: Temos que fechar.
2: Desculpa, sim.
0: Final da primeira hora. Até já.
2: Tchau.

0: São 9. Fora nada. Ora, porra.
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0: Na Negra, segunda hora, sejam de novo bem-vindos à nossa companhia. E começamos esta segunda hora muito marítimos. Primeiro com aquele separadorzito do Baywatch e depois com os Heróis do Mar. Amor, aqui na versão noturna. Esta versão noturna faz parte do 12 Polegadas, onde saiu o Amor, que foi uma canção que não saiu em nenhum álbum dos Heróis do Mar. Logo a seguir à edição do primeiro álbum, em que eles foram muito criticados por serem muito muito contidos e até dentro de uma de um aprimoramento estético, e aqui soltaram-se mais em estúdio como resposta. Isto é de 1982, um 12 polegadas na Philips. A produção é do nosso querido António Pinho, e nota-se bem na força das secções a entrar e a sair. E a parte mais fixe desta versão é que é a Nela Deiras que canta o verso, e dá-lhe outro gosto completamente diferente. E depois só temos o Rui Pregal da Cunha, que tem uma voz incrível, mas que já vimos tantas vezes o Rui Pregal da Cunha a cantar isto, não é? Com aquela intuação dele típica, que ouvir a Nela Deiras é algo refrescante em 2026.
1: Sem dúvida.
0: E agora, Paulinho, pronto, nos
2: Paulinho.
0: Envias.
2: Ora bem, agora Paulo Cunha Martins vem enviar-vos uma canção que me deixou a pensar. Qual terá sido a primeira cantiga a utilizar o sexy saxofone? Toda a gente conhece, não é? O sexy saxofone dos anos 80.
1: Tipo,
2: mas aqui neste tema.
0: O Kenny G foi quem levou isso ao limite do insuportável, não é?
2: Ao limite.
0: Porque o saxofone, até o Kenny G, era um instrumento bastante proveitoso para entrar a volta e meia, não é? E mandar aquilo. E o pessoal, era um release. Não era?
2: Uma raquetada e manda para frente.
0: Tal e qual. E depois chegou esse choninho do Kenny G e estragou o instrumento para toda a gente. Até daqui a 20 anos, para aí. Não sei.
2: E neste tema, nós vamos ouvir um sexy saxofone em 1978, mas mais do que romântico e sensual, eu acho que até é mais heroico. É assim, uma coisa mais heroica.
0: Épico.
2: Épico. Parece que a música foi feita à volta de um riff. E normalmente há canções que são assim, que são feitas assim. Há um riff incrível e depois montas uma construção qualquer cheia de farinha à volta. Neste caso, toda a canção eu acho que é muito bem feita. Massa, bota massa.
0: Esta canção é muito bem feita. Mas a massa é um bocado, é demasiado, é isso? Ou não?
2: É um bocado pesado, é difícil de digerir.
0: Temos um celíaco em estúdio, portanto, não há as massas.
3: Sim, por favor.
2: Este tema não é um tema maçudo. Nós vamos ouvir do nosso amigo Jerry Rafferty, um tema chamado Baker Street, que toda a gente
0: conhece. Lá está, Baker Street é do Burlock Gomes, não é?
2: O Burlock Gomes, a Rua da Padaria.
0: Muito mal frequentada. A empregada dele não gostava de nada.
3: Mas vendia pão a essa padaria?
2: Eu acho que esta padaria vendia drogas.
0: Vendia pão,
2: tudo.
0: Vendia pão, de pão, que ele era consumidor de pão. O
3: a
0: Sherlock,
3: padaria
0: o Sherlock
3: que nunca
0: Gomes.
3: Vendia pão, não é?
0: O Burlock Gomes gostava de palhar ativar os neurónios.
2: E então ficamos aqui com o Jerry Rafferty, e quem toca saxofone é o Rafael Ravenscroft.
1: Wow.
2: E que o nosso amigo Jerry Rafferty era escocês. Ui, sim, na volta.

0: bem, aqui uma secção bastante interessante. Viajámos de um lado para o outro em estilos, em países. Não é?
1: Muito engraçado isto.
0: Portanto, acabámos de ouvir um clássico aqui do Perla Negra. Tem que tocar sempre de tempos a tempos. Desta vez foi o Tomás a trazer. Tomás,
1: é verdade. Estou-me a tornar um gajo meio perleiro. Estou a começar a tocar coisas que nunca pensei na vida tocar. Slits, I heard it's thought the grapevine. Isto é um tema de... É assim que se diz? Ou não?
0: I heard it through the grapevine.
1: Sorry.
0: Eu ouvi pela vinha.
2: Ouvi por entre as videiras.
0: Por entre as videiras. Na vinha.
3: Do outro lado do mundo.
0: Ela estava a fazer a vindima e o moço estava a chamar.
1: Por acaso vem tudo. Vem acontecer com esta época das vindimas. E 1979, que eu conheci com o Nuno há uns tempos, tocar no DJ7 da Musa.
0: Pois, para te assustar um bocadinho, não? Mas correu muito bem. Ficámos lá 2 horas a mais. Isto é que é bons negócios, promotores.
3: Musa,
0: vocês contratam 3 horas e nós tocamos 5. É só dar, não é? Boa disposição à malta. Portanto, essas moças eram que inglesas, não era?
1: Sim.
0: Isso,
1: rock londrino do melhor.
0: Acho que isso, como é que era aquele, o Pil, não é? Que fez as sessões de gravação desse disco, penso eu. E corrigiu alguns dos erros das meninas que elas não sabiam tocar.
1: Mas
0: ficou espetacular.
1: E continuou a tocar, pá.
3: Estás-me a lembrar aí.
1: Já vai em 2009, 2010.
0: Tal e qual.
1: Continua aí.
0: Sempre aí, sempre a rockar. Antes disso, ouvimos o quê? Foi umas fofocas, não foi?
3: Fofoqueira!
0: Jesus!
3: Então, nos bailes cariocas dos anos 70, os DJs cruzavam a música brasileira com grandes nomes do funk e soul, como James Brown, Kool & The Gang.
0: James Brown!
3: E cruzavam com Tim Maia e muito mais. Portanto, entretanto, havia uns intervalos que haviam umas bandas a tocar. Entre essas bandas grandes,
0: as bandas tocavam no intervalo dos DJs.
3: Exatamente.
0: Espetáculo, olha para isto.
3: Bons tempos. Belos anos 70. Dentro dessas grandes bandas havia os Devaneios, Brasil Show, mas o que tocou hoje foi Copa 7 e o nome da música era Fofoqueira.
0: Muito bem, temos aqui uma voz de categoria. Ainda vamos ganhar um Grammy.
3: É preciso não pensar nisso para ganhar.
0: É verdade, já falámos sobre isso.
3: Já falamos.
0: Não se armem em Clint Eastwood e gravem aquela do boxe, não é? Ah, não, Mystic River. Pois foi, Mystic River. Para toda a gente a chorar, não era? Aquele final dramático e não ganhou nada. E depois é que foi a do boxe e ganhou tudo.
3: É sempre assim.
4: O Million Dollar Baby, que também era muito bom.
0: Era bom. Não, são os dois bons, mas um é mais puxado. Vê-se que é tipo.
4: Mystic River é mais. Sim.
0: A tocar ali a cantiga para os Oscars, não é? E o outro não é mais cru. E foi esse que ganhou. Pronto.
4: Sim, é verdade.
0: Quando os Oscars ainda eram alguma coisa de jeito, não é?
4: Sim, ultimamente.
0: Esquece. Se calhar os nossos pais também diziam isso.
4: Mas um dos que ganhou mais nestes últimos Oscars até gostei.
0: Não me digas qual foi?
4: O do DiCaprio.
0: O do DiCaprio?
4: O One Battle After Another.
0: Sim, do Paul Thomas Anderson.
4: Sim, grande filme. Sim. Tá bom.
0: Grande filme, ok. Pronto.
4: E foi um dos que ganhou mais?
0: Foi?
4: Sim, não foi?
3: Epá, sim,
4: e assim
3: foi,
4: aquela outra que eu nunca disse. Que é?
0: Não,
4: eu
0: falei do Ludwig. Não vamos falar disso, está bem? Senão o Ludwig depois dá-me uma tareia. Me façam falar, filho. Portanto, temos atrás aqui
4: sou
0: das
4: eu.
0: Schlitz, era o quê?
4: Foi a Priscila.
0: Não,
4: foi.
0: Atrás das Copa 7. As fofoqueiras.
4: Foi aqui uma sequência. Schlitz também não eram brasileiras, não?
0: Não. Esse não era um Slits.
4: Pois é. Ah, não, era do Reino Unido, esquece. Então vimos Priscila com o tema Sonhando. E isto de 95, isto do álbum Priscila, que é uma personagem de uma série infantil da altura, Colosso. Foi. E eu achei interessante por causa disso, porque epá, acaba por ser um tema bastante simpático, assim, com meio eletrónico, depois disco também. E a voz, acho que aquele Mega Drive, Pizza Hut, Shopping Center. Adorei.
0: Muito bom.
4: É uma cena mesmo anos 90. Mega Drive, Pizza Hut, Shopping Center.
0: Eu preciso datado, mas retrofuturista, digamos, agora, neste momento.
4: Sim.
0: Agora vou-vos enviar para o universo de Nyrosta Steel. Opa, a canção chama-se My Name is Night. Eu ouvi, já tinha ouvido uma colaboração ao nome dele numa cena aqui do Arthur Russell. E opa, passou-me despercebido. Quer dizer, gostava da música, mas nem me lembrei de pesquisar quem era esta pessoa. Trata-se de um escocês de nome de nascença Stephen Hall. E este álbum só saiu em 2026, portanto este ano. Chama-se My Skyscraper e junta 40 anos de gravações que ele também, à moda do Arthur Russell, com quem ele partilhava muito da cena criativa, não é? Que tinha gravações de tudo engavetadas e montes de versões diferentes. E houve aqui o pessoal da Ulissa no México, junto a estas gravações, esteve também a selecionar e lançou este disco, My Skyscraper, que eu acho que vocês devem ouvir. E foi o Vasco Valente que mostrou isso. Estávamos tipo na coisa, aquela cena de ouro, a beber umas copadas, e ouvi o álbum todo do início ao fim. E ouvi, eu passo outra vez, Vasco, e estivemos ali a ouvir aquilo a tarde toda, e é muito fixe. Portanto, My Name is Night, as canções, tem muitas canções diferentes. E
4: esse
0: é
4: aquela com o do Eminem. Night, My Name is Night.
3: Bom, o Chico não. Para Tupac não dá. Eminem também não.
4: Cá está.

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1: Café do Povo, olha, uma coisa indescritível.

0: Ora bem, estamos já a fechar mais um episódio de Pérola Negra, neste caso o 470. Estamos na Rádio Universitária do Minho, no Oxigénio e na RUC, e quem sabe em breve noutras paragens. Tivemos noutras paragens através do nosso satélite POSAT-1, comemorámos eu e a Bruna ontem na Musa o lançamento desse satélite português que espalhou música pelo mundo, fado corridinho. E também é do Algarve corridinho, não é?
1: Opa, eu dancei folclore na primária porque era obrigado.
0: Pronto, sim, então
1: foi bonito.
0: Apanhei-te aí, então. Eu não sabia, mas pronto. Olha.
1: Tia Nica de Lolé.
2: Era obrigatório.
3: Umas fotos aqui ao pessoal para fazermos uns posters.
0: O Paulo pergunta se era obrigatório. Não, pois não.
1: Não,
0: claro que não.
1: Não, assim, era obrigatório. Nós tínhamos que limpar a sala, afastar as mesas todas, pôr a mão no peito, todos em fila, e tínhamos que cantar um hino nacional com um velhinho que eu não me lembro da cara, mas lembro-me da careca. Sim, outros tempos, não é? E tínhamos que depois cantar.
0: Cantavas o hino?
1: Cantar o hino nacional e depois dançar o folclore.
0: O folclore, então.
4: Pá, muito bom.
1: Ah, isso era muito
0: bom. Vês o que não vale ser de sítios comunistas? Não havia nada disto.
3: Sim, um terço, claro, não é?
0: Na minha terra não havia nada disto.
1: Chamam terra dos mouros, mas dançávamos o folclore.
0: Achas que tinha um terço, nem crucifixo, nem nada.
3: Não tinha um crucifixo na tua sala.
0: Nem pensar nisso.
3: Por cima do quadro a minha tinha.
1: Não me recordo, mas sabes que a minha educação foi.
3: Mas olha, é a escola pública aqui no Porto.
0: Está bem, mas eu sou Margem Sul, não é?
3: Está.
0: Desculpa. A força do PC.
4: É verdade.
0: Pronto, agora não, agora parece que vota tudo no Chega para lá. Não sei o que é que aconteceu naquela terra, amor.
3: Cuidado com os mesmos.
0: Pronto, mas vá lá, chega nada à parte.
4: É com o Alentejo também.
0: Pois sei lá,
5: temos nós que formar um partido. Pérola Negra tem que formar um partido. Partido ao meio.
0: Eu preferia antes uma igreja, um culto. Já temos vários.
3: Dinheiro, não, é?
0: Não, para já não pagamos impostos. Mas depois já temos vários, claro. Já temos vários sacerdotes. É só espalhar, não é? Olha, já temos um. Em Berlim já está um.
3: Como a Igreja do Reino de Deus tem o multibanco ao lado do altar.
0: O Tomás possivelmente, se calhar, vai para a Itália também tirar uma pós-graduação para podermos abrir uma igreja com mais consistência.
3: Eu tenho cunhas nesse sentido.
0: Portanto.
3: E podemos fazer uma coisa interessante.
0: Pronto, estás a ver.
1: Algarve, Margem Sul, Porto,
3: depois aqui entre nós temos uns acólitos e uns padres, etc.
4: Epá, eu faço a expansão para o Brasil com o Gonçalo.
0: Pronto. E lá temos
3: mais. A partir daí é que esquece.
0: Também temos aqui
3: esta explosão da coisa.
4: Entrar no Brasil.
0: Eles também conseguem entrar no Brasil.
1: Com jeitinho.
3: Imagina.
1: E entram na capital.
4: Entramos no Brasil, esquece.
0: Brasil e a
1: Brasília.
4: DF. Estamos no Brasil.
0: Nordeste, cara, pronto, estamos representados. Representem Paulinas. A palavra do Senhor não será alvo de blasfémia neste estúdio, ok?
4: Está bem.
3: Nunca.
0: Gostaram? Nunca. Agora, com respeito.
4: Só para fazer dica.
1: Amém. Amém.
0: Cuidado, não é? Quer dizer, isso não havia necessidade. Ora bem, então vamos fechar aqui o estábulo. Neste caso,
4: era eu.
0: Não vamos fechar a porta do estábulo sem antes dizer que temos dia 4 de outubro, 12 horas, Pérola Negra no Bacaro. Ok, não é Pérola Negra exclusivamente, porque estamos em confronto amigável, não é? Um braço de ferro, tipo assim.
4: Com o Planeta Disco.
0: Exatamente. Portanto, vai ser Planeta Pérola, meio-dia, meia-noite, não é? E temos um sistema de entradas muito jeitoso, que é, aviso já que podem ir ao Shotgun comprar. Vai desde 1 euro, que o nome do bilhete é Para os Tesos.
4: Okay.
0: Até aos 15 euros, que é Eu Sou um Mecenas do Planeta Pérola.
4: Ok.
3: Pronto.
0: E não há diferença absolutamente nenhuma. É um é mecenas e outro é um teso. Okay. A diferença é essa, não é? É.
1: Quer dizer, não há camarotes como no Brasil.
0: Um chega lá com um peito feito, não é? Que eu sou mecenas disto, e outro vai porque. Pronto, olha. Se fosse Borla, ele preferia, mas.
4: Deus fazer um NSM.
1: É um mundo comunitário, todos lá.
4: NSM, NSM, não sou teso nem sou um mecenas.
0: Há vários no meio. Vai ser, okay. Pronto, vai ser divertido.
4: No meiro?
0: Não, esse não. Mas pronto, há vários, há um range bastante diversificado de preços do bilhete, portanto podem ir desde o Mecenas até ao Teso, e cabe tudo no meio. Pronto. Dia 4, meio-dia, meia-noite, tu vais, Tomás?
3: Estava aqui a ver a minha agenda.
0: Vais.
3: Vou.
0: Vai. O David também vai.
1: Vamos estrear nos eventos de Perla Negra.
0: Vai o Slim, vai o Ivo, o Tuga Life, vai o Earl, vai a Bruna. A Helena também diz que é capaz de aparecer.
3: A Helena, pá, é aquela coisa.
0: Pronto,
3: Helena é VIP, não é?
0: Depois disso, temos também no dia 17 de outubro, vamos estar na Casa da Música. A Helena Guedes, a Bruna e o Earl, numa sessão de mescla, que é um evento que mistura música com well-being. Portanto, se nunca pensaram fazer yoga ou pilates ao som de Pérola Negra, aquele é o local indicado. E depois ainda tem o Alex Park do Jaza Nova, para ouvir a seguir, e a Catarina Silva, e nós vamos fazer um set de 4 horas, portanto.
4: Sim, bem fixe.
1: Eu
3: e o Chico estamos de férias, peço desculpa.
1: E eu estou a casar.
0: O Chico, portanto, temos um casório, temos o Chico numa ilha.
3: No qual nós não fomos convidados. Qual é, não é? Não fazíamos.
0: Porque é para não ir a falar.
3: Fazer a Liga 7.
1: Eu gostava. Sim, ainda está aberto, a cabine ainda está aberta.
3: Não, já vai estar, esquece.
1: Ok.
0: Olha, vamos fechar isto antes que acabe o tempo.
4: Sim, já são 23:23.
0: Então pronto, antes ouvimos aqui uma grande cantiga aqui com o Chico.
4: Foi do Icy Rock.
0: Icy Rock.
4: Advice, que o nome original é Oge Chikamna.
0: E antes foram quem, Paulinho?
5: Nigéria. Antes foi, ouvimos XTC, uma banda britânica, aqui com um álbum
4: Ecstasy, exatamente.
5: Em 1979, o tema chamado Making Plans for Nigel.
0: Pronto, e o Nigel Mansell era um gajo que saía de casa sem a carteira, portanto tinham que fazer planos para ele. Ele tinha que se meter no carro logo a abrir a Fórmula 1.
5: Nigel Mansell. Não havia telemóveis.
0: Portanto, alguém tinha que fazer planos para ele, era um homem tipo. E agora para fechar.
1: Então, para fechar, Lemama do Congo, Netima. Netima significa coração. E cantam sobre, basicamente, as condições femininas e os problemas sociais do Congo atual, mas usam pilões, pratos e cestos transformados em instrumentos. Yamizole é o álbum, foi gravado entre Brazzaville e Lyon, com a produção de Robin.
0: Pronto, e fechamos assim esta Pérola Negra. Voltem para a semana, nós voltamos convosco. Tchau, digam adeus.
1: Tchau.
3: Tchau. Tchau. Tchau. 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Tchau. Tchau. Beijinhos.

0: Pelo meu relógio são horas. 10 horas. Depois não digam que não avisei.
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A aprendizagem do passado era eventualmente mais analógica, menos automática, menos acessível, implicando um tempo de esforço, experiência e erro, descoberta e envolvimento pessoal. Este processo implicava criar algo através da construção de um espaço de intervenção único, pessoal e idiosincrático que definia, determinava, elucidava o ouvinte. Hoje, o nosso conhecimento é difuso numa rede repleta de excessos que nos confrontam com um contexto desfigurado, alterado, deformado, em que o conhecimento é quase sempre balizado, especializado, enquadrado, nada criativo. E este conhecimento aparece frequentemente fragmentado, dividido em partículas onde pequenas unidades estão prontas a serem consumidas, usadas, aplicadas de modo intenso e sem critério. Nesse contexto, os algoritmos adquiriram o seu poder de influência, levando o homem a um confronto desigual que à partida lhe é desfavorável, um conflito entre o homem e o digital. Desta forma, vivemos um tempo manifestamente injusto e até inglório face à nossa impossibilidade de nos autonomizarmos. Até porque a própria arquitetura da rede intervém neste processo, interferindo com o nosso trabalho de aprendizagem, desviando a nossa atenção, manipulando os estímulos, dificultando a concentração necessária para desenvolvermos um pensamento independente e autónomo em relação ao sistema. Assim passamos a viver em situações difíceis, sem termos uma verdadeira noção das novas realidades dispersas, geridas por entidades exteriores ao ser humano. Em realidades diferentes, nas quais os ouvintes, pessoas e utilizadores que agora se aglutinam numa entidade plural se apresentam como seres fragmentados, deixando transparecer uma certa inércia na sua capacidade de experimentar, agir, trabalhar, porque já não experimentam os seus impulsos particulares. E quando se muda para estes processos de influenciação, muda-se também o modo como agimos, as formas como nos relacionamos com o mundo.

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No nosso tempo, as situações que antigamente nos levavam a renovar, acrescentar, desenvolver conhecimentos foram progressivamente substituídas por fenómenos de mimese, cópia, repetição, gesto, mímica, persuasão, contágio. A repetição e as suas elaborações sempre existiram, mas hoje tornaram-se mais dominantes num amplo processo de comunicação, enquanto todos nós vamos repetindo o que ouvimos, vemos, sentimos, através da circulação de opiniões, comportamentos, imagens, tendências, atitudes, sem que exista tempo para compreender ou distinguir o que estamos a fazer. Por essa razão, algumas das tendências, modas, propensões atuais podem assumir formas poderosamente autoritárias, impositivas, pouco livres, porque a rede não obriga ninguém a agir, pensar, decidir de determinada forma. A rede impõe, de modo indireto, determinados comportamentos, sejam eles mais ou menos repetitivos. E, às vezes, estas coisas, que acontecem sem cessar, fazem com que certos comportamentos se tornem naturais, inevitáveis e até normais, não havendo uma obrigação pré-definida de os contrariar.

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